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1: Simón Vázquez por Serrana, Festival Rumbo al Mar de Punta Umbría en 1997.

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1: Romance, Antonio Cuevas el Piqui, con las guitarras de Diego Carrasco y Paco Cortés.

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2: Luisa Romero Portiento, al toque Calderito, en el programa de Canal Sur Televisión La Puerta del Cante en Jaén 1991.